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0: Ok, qual é a será a tua dinâmica música? Então, não sei a Ariane Grande e Nianto, mas também a rubrica História do Rock, da mesma que produz o Simão Pedro Brinca.
1: 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Fleetwood Mac, do blues até ao pop rock. Formada em Londres no ano de 1967, o grupo vendeu mais de 100 milhões de cópias no mundo, sendo uma das bandas de maior sucesso comercial em mais de 50 anos de carreira. No início, a sua música era essencialmente blues, por influência do guitarrista e compositor Peter Green, a quem se juntaram o guitarrista Jeremy Spencer, o baterista Mick Fleetwood e o baixista John McVie, formação com a qual gravaram o seu álbum de estreia em 1968. Peter Green acabou por deixar a banda por motivos de saúde, tendo prosseguido atividade a solo, e o grupo mudou o seu estilo para o rock, muito pela entrada de Bob Welch e Christine McVie, em substituição de Green e Spencer. A formação mais famosa do grupo iniciou-se em 1974, quando o baterista Mick Fleetwood conheceu um duo norte-americano de folk rock, formado por Lindsey Buckingham e Stevie Nicks, e o chamou a integrar a banda, levando o grupo a um som mais pop e a colecionar êxitos mundiais. O álbum mais vendido dos Fleetwood Mac foi Rumours, de 1977, que integrava este Go Your Own Way.

O longo percurso dos Fleetwood Mac ficou caracterizado pela permanente mudança de músicos, sendo a formação mais estável a que durou desde 1974 a 87, quando gravaram o álbum Tango in the Night, sendo este o período de maior sucesso da banda. Nesse álbum estava o maior êxito de sempre dos Fleetwood, Little Lies, da autoria de Christine McVie e do seu marido, o português Eddie Quintela, que escreveria muitos outros êxitos para o grupo. Peter Green morreu a 25 de julho de 2020 e Eddie Quintela faleceu a 16 de outubro.

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1: E a Timor Nielara, não mostre a Timor Nieliur, moço.
2: Timor Nieliur. Espera, é uma Roto Rodiak, espera, é uma Roto acompanha Rodiak. Não sei, hein, e tenho a mensagem. A tua expressa e tenho a opinião, a tua sugestão balum. A mim sempre sente contente.
1: Bem, Rira e Taboacira participa.
2: Lás, andessa nem.
1: Ok, irmão Pedro. Qual é a novidade de hoje?
2: Imagina, mais uma vez, a novidade de hoje. Novamente, o grupo Kalema.
1: Oh, Kalema, tudo, toda semana aparece.
2: Eles são muito produtivos, não são? Muitas músicas novas. Estiveram aqui há duas semanas ou três.
1: E há duas.
2: Duas semanas, exatamente. Estiveram aqui em Timor, no Tassifest.
1: Sedama.
2: E agora lançaram mais um tema novo. E este tema eu acho particularmente interessante. Eu sei, os ouvintes que acompanham este programa sabem que eu não sou um particular fã dos Kalema, porque não sou apreciador de Kizomba. Mas esta música traz, sobretudo, uma instrumentação muito diferente. Traz instrumentos de metais. Embora tenha lá um ritmo africano, mas não é propriamente uma kizomba. Acho que os Kalema, de facto, têm sido muito criativos ao longo da sua carreira, e isso eu aprecio. Vamos ouvir então a música nova dos Kalema. Chama-se À Prova de Bala. É uma expressão muito portuguesa. Não sei se aqui também usam qualquer coisa parecido. Quer dizer que eu, por exemplo, pelo meu caráter ou por outra razão qualquer, eu estou protegido à prova de bala. Podem fazer tiro contra Raul. Vai bem lá, oh, oh, Raul.
1: Ok.
2: Em sentido figurado, não é? Lá, mas sentido objetivo, literal. Sentido figurado.
1: Ok. Eterona. Então,

0: Okay, música inicio diferente los ritmo habitual, o si galemanian.
1: Yeah.
0: Yeah.
1: Por isso eu disse, esse fator eu tenho que reconhecer aos Calema, eles são muito criativos.

0: percebe nesta música, embora eles façam misturas de ritmos, e por isso aprecio muito. E gostei, mais uma vez, gostei do concerto deles aqui em Timor-Leste. Eu acho que gostei mais há 2 anos, mas...
1: Agora é diferente, hein?
0: Foi diferente. Mas também há 2 anos acho que era a novidade. Novidade para eles, novidade para mim. Kalema com música nova à prova de bala. Temos na nossa companhia no Facebook, além desse, o Mão Omar. Omar Silva Oliveira. Agora mais cedo, mais fácil para acompanhar os nossos programas. Ele diz, boa noite, minha gente.
1: Bom dia aqui em Timor-Leste para ti em Estados Unidos. Sim?
0: Estados Unidos, acho eu, não é? Agora aí com o Mundial que já arrancou. Vamos torcer pela seleção de Cabo Verde neste Mundial de Futebol. Yeah? Todos juntos a apoiar Cabo Verde.
1: Ok. Vamos, Cabo Verde. Da ideia, Cabo Verde.
0: E depois de começarmos com esta dupla Kalema de São Tomé e Príncipe, vamos agora até Angola com o Chef Tanzi, música de 2023 chamada Voodoo. Aline, sabe o que é o voodoo?
1: Eu não sei.
0: Voodoo é assim, tipo magia negra. São coisas que os feiticeiros fazem para provocar mal em alguém.
1: Esta é a palavra que vem de português?
0: Não, usa-se, acho que se usa no mundo inteiro.
1: Okay.
0: Deve vir de África, certamente.
1: Ok.
0: Ok, então. Chef Tanzi.

0: Ok, música ritmo de Angola, África também.
1: Banara.
0: Benar
1: Canota.
0: Kanotak.
1: Canara, Canotak.
0: Você se Tangi va Vudo.
1: Voodoo.
0: Vudo.
1: Voodoo é uma magia negra. Habitualmente, acho que funciona assim. A gente vai falar com um matandoque, aqueles mágicos, e Aline diz que o namorado

0: a deixou e que quer vingar-se dele. Então o mágico faz um boneco que representa o namorado, o ex-namorado, e depois a Aline pode espetar o boneco e está a provocar mal nele. Chamada magia negra. O Mão Omar confirma, ele está nos Estados Unidos e, diz obrigado pelo apoio e refere que até o presidente Horta está do nosso lado. É verdade, o presidente Ramos Horta colocou uma bandeira enorme de Cabo Verde no seu carro e anda aí pela cidade a apoiar a seleção de Cabo Verde. Tem que ser. É um país da CPLP, um país que pela primeira vez conquista o direito de participar numa competição deste nível. Desejamos que tenha mesmo o maior sucesso.
1: Ok.
0: Continuamos com música de África e agora vamos para Moçambique. Não é muito habitual, há poucos artistas de Moçambique radicados em Portugal ou a apoiarem-se em Portugal para a sua carreira. Este é um artista jovem, Messias Maricoa. Música é de 2024. Chama-se Partir Bacia. Alguém sabe o que é aqui o bacia?
1: Eu acho,
0: que este bacia refere à Kanotak. Porque ele é um artista de kizomba e quando dança kizomba tem que abanar Kanotak. Então deve ser, acho eu, para abanar até partir.
1: Ok. Parece.
0: Eita, roda. Yeah?
1: Yeah.

0: Afropop com influência de kizomba, ou quase kizomba, sim? É, kizomba, hein?
1: No fundo é kizomba.
0: Melodia romântica, depois ritmo dançante. Ok, é uma produção muito moderna, parece.
1: Messias Maricoa, música de 2024, Partir Bacia. Eu falei que tinha a ver com a dança, mas se calhar até tem a ver com outra coisa. Porque a música é falar da relação entre os dois. Ela pegou nele e disse: agora não sais daqui. Eu acho que foram para a cama até partir bacia.
0: Ok, então significa que esta música romântica.
1: Sim, com referência. Ok, vamos dizer, referência sexual. É muito normal no Kizomba haver referências sexuais. E o sexo faz parte da vida.
0: É uma metáfora.
1: Lógico. Ok. Três músicas de África no início deste programa. Agora vamos ficar com Portugal,
0: Quem?
1: Portugal. Música pop rock.
0: Voltamos para Portugal.
1: Sim. Música pop rock com uma artista nova na música portuguesa, Sara Negra. Ela acabou de se estrear com esta música chamada Feitiço.
0: Ok,
1: Já
0: eu gostar.
1: tivemos aqui voodoo, agora temos feitiço. Isto está muito mágico. Aí vai, Sara Negra.

0: Música estilo pop alternativo de Sara Negra, Feitiço e música com muita energia espiritual, hein?
1: É verdade, é isso. Tem assim um ambiente quase jazz, remete de facto para o espírito. Não para o corpo, mas para o espírito. Ok. Música novinha.
0: Acho que essa música também transmite emoção.
1: E além de sabe que dia é hoje?
0: O que acontece?
1: Hoje é dia 13 de junho, certo? É dia de Santo António. O Santo António é o padroeiro, o santo padroeiro de Lisboa, e também é o santo padroeiro aqui de Manatuto. Hoje há festa grande em Manatuto. Não é?
0: Também mota ele.
1: Sim, Santo António de Motael também. Vamos dar os parabéns a uma artista portuguesa que faz anos
0: Aniversário
1: hoje,
0: também
1: no dia
0: hoje.
1: de Santo António. A Soraya Tavares, ela é sobretudo uma atriz, mas também canta. Os pais eram de Cabo Verde, embora ela tenha nascido em Lisboa.
0: Fica também em Lisboa.
1: Sim, ela nasceu em Lisboa e tem vivido em Lisboa, a terra do Santo António, e faz anos no dia do Santo António. E para dar os parabéns à Soraya Tavares, vamos ouvir uma música de 2024 chamada Acelera. Gás,
0: Acelera o quê,
1: gás, gás.
0: mano? La belle rem, gazé.
1: Não,
0: Então.
1: isto tem a ver com um sentimento quando nos apaixonamos, yeah?
0: Apaixonar para a pessoa.
1: Estamos apaixonados por uma pessoa e queremos tudo muito rápido, queremos estar com aquela pessoa, queremos que as coisas, não é, aconteçam com rapidez, estamos em ansiedade permanente.
0: Só quando assim um peso, sinto o quê? Não há ninguém aqui, só
1: Oh,
0: duas.
1: ok, mas é para pensar, é para pensar. Além dessa, já passou por estas coisas também, não passou? Já passámos todos. Já todos sentimos o amor.
0: Sim, exatamente, bom Pedro.
1: Ok.
0: Então, vamos ouvir a música da Soraya Tavares, Acelera Música de 2024, 2 anos atrás.
1: Aí vai.
0: Acelera.

0: Okay, música animada, ritmo de danza de Sara.
1: Soraya.
0: Soraya, Soraya.
1: Soraya Tavares.
0: Soraya Tavares.
1: Ela
0: É
1: é.
0: de irmã da Sara Tavares?
1: Não,
0: Não?
1: não é. Não
0: Não
1: é
0: há
1: família.
0: relação?
1: Não há relação.
0: Porque Sara Tavares também é
1: Também é
0: cantora.
1: cantora,
0: Sim.
1: mas ela é de pele branca. E
0: Yeah.
1: a Soraya é descendente de cabo-verdianos. É só coincidência do
0: Do
1: nome.
0: nome é apelido.
1: A Sara Tavares é a cantora da banda The Gift. A Soraya é uma jovem atriz que também tem feito algumas incursões pela música. Lançou o seu primeiro álbum em 2023 e agora. E depois em 2024 lançou esta música Acelera e hoje faz 32 anos de idade.
0: 32.
1: É verdade,
0: Jovem.
1: uma jovem.
0: Yeah.
1: Ok, e agora vamos mudar de estilo, vamos ficar aqui com uma sequência de artistas de um estilo mais diferente. Agora vamos ouvir o Chico da Tina, já que passou duas ou três vezes. É um artista de um estilo de música que está conhecido como trap. O trap mistura uma série de estilos e geralmente é mais feito para brincar, para gozar. Raramente falam de coisas sérias nas suas músicas. No caso desta música novinha do Chico da Tina, ele diz que é grande no amor e passa a música toda a gabar-se. Imagina, ele é tão bom no amor que tem um documento de Excel com o nome das namoradas todas. Que exagero,
0: Como
1: não é?
0: sa Mão Pedro sabe isso?
1: É, não, é, diz ele na música. Diz ele na
0: Ok,
1: música.
0: porque Mão
1: Não,
0: Pedro.
1: não é verdade. É só a história que ele inventou para a música.
0: Aqui na seleção, Mão Pedro ouve todas as músicas e
1: Sim.
0: letras, por isso.
1: Nem sempre dou a melhor atenção, é conforme o tempo, mas esta por acaso, ele diz que é muito, muito bom no amor. Sou grande no amor.
0: Ok.
1: Música nova do Chico da Tina.
0: Então, vamos ver.

0: Ok, música Sicuratinha. Gosto muito desse nome. Desse nome. Sicuratinha. É tão diferente, hein?
1: Mas tem uma explicação também. Chico é a abreviatura de Francisco, não é?
0: Ah.
1: E Tina, neste caso, surge como abreviatura, diminutivo de concertina. Concertina é aquele instrumento também chamado de acordeão, que se utiliza muito nas
0: Ok.
1: festas populares em Portugal. E ele, aliás, ficou conhecido por tocar concertina. E pronto, ele era o Francisco da concertina e ficou o Chico da Tina.
0: Compreende.
1: E nesta música e nas suas músicas em geral, ele faz, como eu disse, uma grande mistura de estilos. Ele canta em rap, mas a música tem aqui referências ao tradicional, é eletrónica, é o chamado trap, uma grande mistura de estilos.
0: Ok, música. Pois, ritmo mais forte também.
1: Sim. É bom para animar as
0: Letra
1: festas.
0: gira.
1: Letra muito gira,
0: Gira.
1: letra muito gira. Ele diz que já viu mulheres de todo tipo, só nunca viu mulheres feias.
0: Só.
1: Feias não há. Mulher feia não há, diz ele. Feto oin at laia.
0: Lá existe
1: Lá existe.
0: tudo bonita
1: Feto
0: com
1: bonito.
0: a sua versão.
1: Feto loira, feto morena, feto latina, feto Klossen, Caben, Roto, bonita.
0: Tirne a versão Brasil. Oh, Mão Pedro, aqui vou ler
1: Sim.
0: mensagem aqui de irmão Tibo, diz que bom dia bem. Forrela, parabéns para Atan Oanhao. Nebema Ohin Halotina.
1: Oh, uau.
0: Ohin Ami Turlinkaran Hela Robotir. No Makanesan Dori King Apaoka Paumanas Duka Jofi. Ok, então, dia 13 de junho, dia do Santo Antônio. Oh, mão, halo aniversário. Hamutu com artista.
1: Artista
0: Artista Soraya
1: Tavares,
0: Tavares, e
1: é verdade.
0: também hoje é aniversário. E muito parabéns para ti, parabéns, Baita. Desejo que saúde dia. Espera que tá boa tudo, não bem aqui também.
1: Bela
0: Bela
1: acontece,
0: realiza, bela
1: mas
0: acontece. Ok, muito parabéns. Abraço aqui em Timor-Leste para ti. Só
1: Ok,
0: assim.
1: dia que.
0: Agora continuamos com outra música.
1: Agora vamos ficar com uma dupla de dois rappers do norte do país, do Porto. O Chico da Tina era de Viana do Castelo, é no Minho, é mesmo lá no norte de Portugal. Agora descemos um pouco até ao Porto. Vamos ouvir Joint One e Young José.
0: É de Portugal também, ou são Portugal?
1: São os dois do Porto. Um é do Porto, o outro é de Rio Tinto, que é ali muito perto do Porto. A música é de 2024, chama-se Uma Cena Estética.
0: Cenas de
1: Cena estética, que é uma coisa feita a pensar, né? Na imagem, né? Ok? Eita, Roda.

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0: Ok, e uma música hip-hop, muito animado também.
1: Um hip hop também misturado com trap, porque eles também incluem aqui uns teclados assim muito muito fora do normal, muito muito muito para a brincadeira, acho eu. Joint One e Young José. É bom.
0: Ok, artista tornaram difícil, difícil.
1: Eles escolhem assim nomes artísticos.
0: Uma cena
1: Estética,
0: estética,
1: uma cena.
0: música de 2024, 2 anos, 2 anos atrás e
1: E agora
0: novinha para nós.
1: continuamos pelo norte do país, ali nos arredores do Porto, agora Vila Nova de Gaia. Para quem conhece o Porto, é do outro lado do rio. Oh, e temos aqui uma mensagem
0: De quem?
1: de Lafayette Fouique.
0: Ok, da Fai
1: Ele
0: Fuique.
1: diz: bom dia,
0: Manifão
1: Rádio
0: Portugal. Ah,
1: Los,
0: Manifão
1: Mone
0: Timor.
1: Fontimor, Hela e Portugal. Ele diz: bom dia, Rádio Liberdade, bom trabalho, como estão? Agora, horário do programa DIAC, para quem está em Portugal. Bom
0: Ok.
1: fim de semana, abraços.
0: Então, concorda esse horário, hein? Mon la Fai Fuique.
1: Obriga a mim a tu ader cedo,
0: Aqui
1: Liu.
0: Timor-Leste é muito sério, mano.
1: Mas pronto, foi por obrigação profissional. Mas ainda bem que em Portugal aproveitam.
0: Acorda cedo, mano, Pedro. Tem que arder cedo.
1: Tem que ader cedo. La belle bar, tipal.
0: A Mila Bele, fim de semana, rodiaca.
1: Ok, vamos lá então a este artista que eu estava a apresentar, que é de Vila Nova de Gaia, o David Bruno. Ele também faz assim sempre coisas muito estranhas, muito fora do habitual. Imagina, o nome desta música é Alfa Romeo e Julieta.
0: Oh, uma série de televisão.
1: Não,
0: Filme.
1: não sei. Ele aqui junta. Pode ter outras
0: Romeu
1: referências.
0: e Julieta.
1: Pois, não. O que é que ele junta aqui? Alfa Romeo é a marca de um carro. Alfa
0: Ok.
1: Romeo é um carro. E depois, Romeo e Julieta é a história de amor mais famosa do mundo,
0: Famoso do.
1: do Shakespeare. E então ele junta as duas, junta o carro com a história de amor. Alfa Romeo e Julieta. Ok?
0: Referência ao caro Alfa Romeo, parece.
1: É. Vamos ouvir então. David Bruno, música de 2018.

0: Ok, música de David Bruno, Alfa Romeo e Juliet, música de 2018 e
1: música...
0: mistura humor, hein? Nostalgia de referência a uma cultura popular portuguesa, parece.
1: Esta, o instrumental é inspirado numa música romântica muito famosa ali dos anos 70 e depois ele cria as... suas histórias. Histórias em jeito de narração, não em jeito de canção.
0: O título faz uma brincadeira com a famosa história de Romeo e Julieta também.
1: Misturando
0: e
1: com um
0: substituindo
1: carro.
0: Romeo por uma Alfa Romeo, referência ao carro do Alfa Romeo.
1: É verdade. Grande mistura.
0: Uma grande mistura. Criativo também.
1: Exato. Agora, mais
0: um
1: artista.
0: Bom, Pedro, aqui comentário,
1: sim.
0: Hein? Sim. Enrolei a tena antes do programa, maybe. Muito abraço forte em Portugal para o senhor Pedro. Senhor está no céu.
1: Exatamente. Senhor ia lá na Renteite.
0: Agora, contradiz, hein? Bom, Pedro, aqui em Timor-Leste e as pessoas em Timorense em Portugal. E troca.
1: Capaz.
0: Ela diz que abraço forte em Portugal para o senhor Pedro.
1: Sim, senhor. É uma Timor e Portugal.
0: Bom, Pedro é de Setúbal, quando tem tempo pode visitar a cidade de Setúbal.
1: Vale a pena.
0: Aqui digo também, diz que bom dia desse, espera a atividade lá Rodia e Haraidobe em Timor-Leste. Acho que parece em Coreia do Sul também. Uau. Acompanha. Muito bom dia. Cambrama diz que bom dia, mas em Indonésia, ele é de Indonésia também.
1: Okay.
0: Diz que bom dia, bom dia. Mamingo em Austrália também acompanha.
1: Uau.
0: Muito bom dia para ti em Austrália.
1: Agora
0: continuamos com
1: mais um artista do norte, agora de
0: Gondomar,
1: também ali perto do Porto. Também com um nome interessante, o João Não.
0: João Não, mas
1: João Não.
0: No name.
1: João Não. Música de 2020. Ah. Ele é um cantor também bastante criativo. Esta música é de 2020, chama-se Nossa Regra Rosa Negra. Também um trocadilho aqui, um jogo com as palavras muito giro, não é? Nossa Regra Rosa Negra.
0: O que significa?
1: Não, não, nossa regra é nossa,
0: e tem a regra,
1: né? E compreendes, né? Rosa Negra também, né?
0: Nome da pessoa?
1: Não, deve ser uma rosa, né?
0: Aifunan
1: cor metan. Mas ele joga porque parece que troca as letras, né? Nossa regra, rosa negra.
0: Aqui,
1: troca o N com o R e fica um...
0: Ok. Aqui uma interessante mensagem, irmão Pedro. Diz que, bom dia, senhor Pedro. E irmã disse, estou em Castela Branca.
1: Castelo Branco.
0: Castelo Branco. E estou em Covilha, sabe ser a...
1: Covilhã.
0: Covilhã, sabe ser a estrela.
1: Serra da Estrela.
0: Serra da Estrela.
1: Uau.
0: Ok, Laura Sai, abraço também.
1: Um
0: Pedro, saudades, Calé.
1: É um sítio muito bonito. Sítio muito
0: bonito. Pedro, saudades, Calé. Quando eu me acolhia quando eu vou para Portugal?
1: Não muitas, mas às vezes tenho pena de não estar mais próximo para ir fazer. Eu gosto da Serra da Estrela no verão. Toda a gente vai lá no inverno por causa da neve, mas eu gosto muito da paisagem também no verão.
0: Okay. Ok. Então vamos ouvir música de
1: João Não.
0: Nossa Regra Rosa Negra. De 2020.

0: Bom Pedro, parte
1: Capaz.
0: aí com as letras bonitas logo.
1: Na intensa. Como é que ele diz? Na intensa luz da escuridão. O João não, ele faz muito lembrar outro artista português de que eu gosto muito, o Conan Osiris. Faz muito este estilo de música, também com misturas de estilos. Acho que também pode ser considerado um trap. João não, com Nossa Regra Rosa Negra.
0: Oh, música muito petico também e emocional aqui.
1: E agora, música Icos.
0: Icos, porque
1: Já está quase na
0: quase
1: hora.
0: termina.
1: É mais um rapper, trapper. O
0: Rapper, trapper.
1: rapper trapper faz rap, mas numa mistura de estilos. Lil Nun. A música é de 2018. Chama-se Quilos. Quilos, a unidade de medida do peso, né?
0: Ok.
1: Vamos lá ouvir então. Música Icos.

0: Ok, música de Lil Nun, Kilos, música lançada em 2018 e um estilo urbano, é?
1: É um rap, como eu disse,
0: Rap,
1: rap,
0: trap, Mão Pedro
1: rap, trap.
0: rendendo rap, trap.
1: Rap, trap. Ele canta mais ou menos em estilo rap, mas a música faz aquela mistura de estilos, sobretudo com aquele sintetizador muito. Nem sei como explicar. Um sintetizador muito marcado, muito. Quase música de feira, música de festa. Ok.
0: Oh, música energia forte, mas que nenê, ritmo nenê, calminha,
1: Calminha, calminha.
0: mas bem nia forte.
1: E pronto, foi a sequência de hoje do programa Movimento
0: Movimento
1: Perpétuo.
0: perpétuo e tá intervalo 8 anos, depois continuamos com outro programa, Histórias do Rock.
1: Exatamente. Até já então.
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2: Ok, voltamos conosco, Desi e também Pedro. Bom, Pedro.
3: O programa é diferente.
2: Pronto para uma hora também?
3: Mais uma hora.
2: Mais uma hora.
3: E agora com Histórias do Rock.
2: Yeah. Bom, Pedro, aqui tem um comentário muito interessante. Vou ler para ti. De Lorosai diz que, olha, estou a assistir uma festa de cerejas no Fundão, uma zona de cerejas. E também diz que foi ontem festa de sardinha.
3: Uau, pois, noite de Santo António é tempo de comer sardinha.
2: Oh.
3: E as cerejas do Fundão são tão boas. É perto da Covilhã.
2: Ok.
3: Fundão é muito, muito perto, é mesmo ao lado da Covilhã.
2: E também outro comentário aqui, ali, diz que é Portugal... Hamutuk.
3: Portugal, Hamutuk.
2: Ok.
3: Hamutuk, ou sei.
2: Hamutuk, dehan atu... Onde Kumpul, Kumpul, Hamutuk. Juntos. Diogo diz que obrigado, irmão desse, Pedro, bom trabalho. Senhor Pedro, e bom trabalho, senhor.
3: Senhor Yalalehan.
2: Yalalehan, asneba.
3: Eu não sei se a Aline reparou numa coisa este ano aqui em Dili.
2: O quê?
3: Quando há Mundial de Futebol, sempre há muitas, muitas bandeiras portuguesas em Dili. Mas este ano há mais divisão de bandeiras. Há muitas da Argentina, da Alemanha, da Espanha, da França, do Brasil. Há muito mais diversidade de bandeiras do que é habitual. Verdade.
2: Okay.
3: Se calhar Portugal está a começar a perder apoio aqui em Timor-Leste.
2: Mas vamos, não sei.
3: Vamos ver agora com os resultados dos jogos o que é que acontece.
2: O que é que acontece? Vamos esperar.
3: Próxima semana já Portugal tem o primeiro jogo com o Congo, República Democrática do Congo.
2: Então,
3: vamos à música.
2: Vamos à música. Música primeiro.
3: Sim, uma homenagem, como é habitual. Homenagem a Nedra Talley. Ela era uma das cantoras, uma das meninas que compunham a banda Ronettes, um girl group, uma girl band de música pop dos anos 60 nos Estados Unidos da América. Elas eram três. Duas já tinham falecido, agora morreu também.
2: Nedra
3: Talley, ela já tinha 80 anos de idade.
2: Na idade de...
3: Idade boa.
2: Boa.
3: Para homenagear as Ronettes, vamos ouvir uma música de 1964 chamada Walking in the Rain. Ok?
2: Ok, vamos ouvir. Vamos por...